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4: O presidente Lula do PT tem 39% das intenções de voto no primeiro turno contra 35% de Flávio Bolsonaro do PL. Já Augusto Cury do Avante registrou 6%. É o que mostra a pesquisa Datafolha, divulgada hoje. No segundo turno, persiste o empate técnico entre Lula e Flávio. O levantamento ouviu 2.002 eleitores entre 8 e 10 de setembro em 125 municípios. A margem de erro é de 2 pontos para mais ou para menos. O piloto George Russell da Mercedes liderou hoje o primeiro treino livre do novo circuito de Madrid. O inglês fez em 1 minuto 34 segundos e 77 milésimos na volta que abriu o GP da Espanha. Ele ficou à frente do companheiro de equipe Kimi Antonelli e de Lewis Hamilton da Ferrari. O brasileiro Gabriel Bortoleto da Audi ficou em 11º lugar. O GP da Espanha acontece neste domingo, a partir das 10 da manhã. Próximo informativo, 11 horas, outras notícias no nosso site jb.fm.
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Agora 10 horas e 6 minutos. Muito boa noite pra você. Eu sou Maurício Berger. Começa agora o Love Songs aqui na JBFM, a melhor playlist do seu final de noite. Vamos recordar canções maravilhosas, curtir muitas emoções. E o programa já começa bem demais, trazendo um clássico da música internacional, Captain Antonio, Do That To Me One More Time.

Você está na JBFM, você está no Love Songs, curtindo uma música mais bonita do que a outra. Agora tem Roberta Fleck, Peebo Bryson, 10 e 14.

0: Este foi Sir Paul McCartney, a música Once Upon a Long Ago. Pretenders com I'll Stand By You e ainda Janet Jackson, a irmã mais nova lá da família Jackson, a música Let's Wait a While. Agora 10h32.
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0: O Jockey Clube Brasileiro na Gávea preparou para o próximo domingo o evento mensal que convida o público a curtir um dia repleto de atividades. Além das corridas no hipódromo da Gávea, a programação reúne DJs, food trucks, brinquedos infláveis e passeios de pônei para a criançada, garantindo diversão para toda a família. A entrada é gratuita. As atividades do domingo no Jockey começam a partir de 1 da tarde.
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0: Agora 10h36, uma ótima noite.

A gente curtiu aqui no Love Songs a saudade com Phil Collins, Against All Odds, Take a Look at Me Now, Joe Cocker, Jennifer Warnes, Up Where We Belong, ainda o Queen, One Year of Love, e os irmãos Alessi com Sad Songs. Agora faltam 10 minutos para as 11 horas. Muito boa noite para você que está curtindo todo esse clima romântico e gostoso aqui na JBFM.

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0: Glory of Love. A saudade com o Peter Cetera, o vocalista e baixista do grupo Chicago. Ainda George Michael, Father Figure, e tivemos The Shy Lights, Oh Girl. Agora 11 horas mais um minuto. Ótima noite pra você.
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0: O ministro do STF, André Mendonça, liberou hoje o sigilo de mais documentos ligados ao caso Master. A medida ocorre após pedido da Procuradoria-Geral da República. O magistrado disponibilizou investigações relacionadas ao filme Dark Horse, ao candidato à presidência Flávio Bolsonaro, do PL, ao ex-governador do Rio, Cláudio Castro, e aos senadores Ciro Nogueira, do PP, e Jax Wagner, do PT. Segundo a PGR, liberar apenas parte da documentação poderia induzir a ideia equivocada de transparência. Vamos à previsão do tempo. O Instituto Nacional de Meteorologia prevê um sábado com céu nublado e chuva isolada a qualquer hora do dia no Rio. A temperatura deve variar entre a mínima de 21 e a máxima de 30 graus. Próximo informativo à meia-noite. Outras notícias também no nosso site. 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
0: Agora 11 horas, 6

O som do grupo Earth, Wind and Fire, Could It Be Right? We've Only Just Begun, Glenn Jones, Richard Marx, com Right Here Waiting. E ainda tivemos James Taylor, Handyman. Você está na JBFM curtindo Love Songs. Curtindo também Rick James e Smokey Robinson.

0: Tom do grupo All For One aqui no Love Songs, a música I Swear. O encontro de Rick James e Smokey Robinson. A canção Ebony Eyes, agora 11:30.
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0: Muito boa noite para você, 11 horas 34.

Na voz de Lionel Rich, o grupo Commodores, a música Three Times a Lady. Never Tears Us Apart, o canção com o grupo Inexcess. E abrindo essa sequência, Chaka Khan e sua linda voz com Got To Be There. Faltando 15 minutos para meia-noite, é o bloco final do Love Songs. Eu abro trazendo Foreigner. Ótima noite para você. Obrigado pela companhia.

Faltando 8 minutos para meia-noite. A última de hoje do Love Songs. O som do grupo Bee Gees.

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0: né? Love So Right, pra fecharmos muito bem o Love Songs, junto com Debbie Gibson, Foolish Beach e I Don't Wanna Live Without You, a saudade com o Foreigner.
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0: Um novo estudo internacional apontou que 68% das dicas de dieta no TikTok e no Instagram são enganosas. Os pesquisadores analisaram 300 vídeos com hashtags populares e descobriram que a maior parte do conteúdo apresentava mentiras ou informações fraudulentas. Os erros observados provinham de influenciadores falando sobre nutrição sem qualquer credencial acadêmica. O trabalho saiu na publicação científica Journal of Technology and Behavioral Science. O médico José Badin, cirurgião plástico e fundador do Hospital Badin, morreu aos 95 anos. Segundo o comunicado divulgado pela direção da unidade e pela família, ele estava internado desde o fim de agosto e faleceu no próprio hospital que fundou há 26 anos. José Badin deixa a mulher, 3 filhos e 6 netos. O velório está marcado para este sábado no cemitério e crematório São Francisco de Paula, no Catumbi. Próximo informativo, 1 da manhã, outras notícias no nosso site jb.fm.
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especial, um domingo muito musical, sempre com a JB ao seu lado. Obrigado pela companhia, eu sou Maurício Berger. Vamos juntos ainda, até uma hora da manhã, tem muita música legal pra gente ouvir. Agora tem Jamiroquai.

Você ouviu aqui na JBFM Duran Duran e Ordinary World. Ainda tivemos Adriana Calcanhoto com Por Isso Eu Corro Demais. Jamiroquai, Space Cowboy, meia-noite 12. Muito bom dia para você que sempre curte muita música e informação aqui na JBFM.

0: Maureen McGovern, a música Can You Read My Mind? Essa música é daquele Superman antigão com Christopher Reeve. Wrap It Around Your Finger, a saudade com The Police. Jack Johnson, Time Like This. Tivemos um encontro tecnológico, né? Da Natalie Cole com o Nat King Cole, a música Unforgettable. Agora, 12:26, muito bom dia pra você.
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A nossa querida Rita Lee cantou Mania de Você. Ainda The Go Go Dolls com Iris. E I'm Be There, James Ingram e Michael McDonald. Agora 12:39, muito bom dia pra você. Um ótimo sábado pra você, um ótimo final de semana, sempre na companhia da JB.

0: Você ouviu Alejandro Sanz, Coração Partido. Também All This Love, o som do The Barge. Faltando 11 minutos.
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0: É, faltando 10 minutos para 1 hora da manhã. Muito bom dia para você.

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0: Celina, música Dream of You, ainda Everlasting Love, Jamie Cullum. Muito obrigado pelo seu carinho, pela sua companhia. Que você tenha um final de semana ótimo. A gente, no domingo, às 5 horas da tarde, se reencontra. Vem aí o JB Notícias de 1 da manhã. Valeu por tudo. Muito obrigado mesmo. Até domingo, às 5.
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0: O Tribunal Regional Eleitoral do Rio barrou a candidatura a deputado estadual de João Drummond, do PRD, neto do bicheiro Luizinho Drummond, por suspeita de vínculos com o crime organizado. Também foi barrada a candidatura de Mariana de Souza, do PP. Segundo o Ministério Público Eleitoral, ela é mulher de Wilson Albuquerque, traficante do Comando Vermelho, e teria recebido doações para a campanha de pessoas ligadas à organização criminosa. Os dois podem recorrer ao TSE. Um italiano entrou para o Guinness, o livro dos recordes, ao montar um carro de apenas 50 centímetros de largura. Andrea Marazzi transformou um Fiat Panda de 1993 em um veículo elétrico de um único assento, considerado agora o carro dirigível mais estreito do mundo. Marazzi trabalha no ferro velho da família em Bagnolo Cremasco e levou cerca de um ano para concluir o projeto. Próximo informativo às 9 da manhã, mais notícias em jb.fm.
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tinha suspirado, tinha beijado o papel devotamente. Era a primeira vez que lhe escreviam aquelas sentimentalidades, e o seu orgulho dilatava-se ao calor amoroso que saía delas, como um corpo ressequido que se estira num banho tépido. Sentia um acréscimo de estima por si mesma e parecia-lhe que entrava, enfim, numa existência superiormente interessante, onde cada hora tinha o seu encanto diferente, cada passo conduzia a um

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7h38, bom dia. 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Vamos juntos com muita música e informação do seu jeito.

0: TLC, Eurythmics with Dreams, Jason Mraz, Lucky. Falta um minuto para as 8. Bom dia.
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3: 8h. Bom dia.
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0: Roland Orzabal e Kerr Smith, Tears for Fears, na JBFM, música de 1989 do álbum The Seeds of Love, Sowing the Seeds of Love, Lenny Kravitz, It Ain't Over Till It's Over, Lionel Rich, I'm Coming Home, 8:31, bom dia!
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0: O CCBB no centro do Rio está com a Mostra de Cinemas Africanos 2026. O projeto reúne obras de diferentes países, gêneros e perspectivas estéticas. A programação combina exibições, debates e encontros com realizadores. Ao todo serão apresentados 10 longas e 6 curtas-metragens. Hoje, às 16h, terá a exibição do longa O Pescador. A entrada é gratuita. A retirada de ingressos ocorre no dia da sessão, a partir das 9h.
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0: Nothing Can Come Between Us, Jade, na JBFM, CNC Music Factory, Take a Talk, How Would You Feel com Ed Sheeran. Falta um minuto para as nove. Bom dia!
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0: Um prédio em construção desabou sobre uma casa e outras residências vizinhas no bairro da Penha, em São Paulo, causando a morte de duas mulheres, uma delas grávida, e deixando 10 feridos. O desabamento aconteceu de madrugada. As equipes de resgate também conseguiram localizar um homem com vida e mantinham contato verbal com uma criança que permanecia sob os destroços. Mais de 50 bombeiros ainda trabalham no local agora de manhã. O Hospital da Piedade, na zona norte do Rio, será transformado em um novo supercentro carioca de saúde. Esse será o primeiro especializado no atendimento de crianças e adolescentes até 18 anos.

0: de 2027. Próximo informativo daqui a pouco às 10 horas. 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
6: 9:04, a partir de agora e até o meio-dia, o melhor da música nacional desfila aqui no JB do Brasil. Como todos os sábados e domingos, são 3 horas com o melhor da MPB para você curtir aqui na JBFM. Começando com um clássico de 1982, do álbum Minha Voz. Música do Caetano Veloso, Gal Costa, Dom de Iludir.

0: Um dos maiores clássicos da extensa carreira desse grupo, cheio, repleto de clássicos. Roupa Nova, música gravada em 1981. Mas antes, apesar desse sucesso todo do Sapato Velho, que é essa canção que a gente está ouvindo aqui na JBFM, ela foi gravada pela primeira vez pelo grupo Quarteto em Si, em 1978, no álbum Querelas. É uma composição do Mu Carvalho, Cláudio Nutt e Paulinho Tapajós, que também gravou em 1979. Mas o sucesso mesmo de Sapato Velho veio, explosão do sucesso, com essa gravação que a gente acabou de escutar aqui no JB do Brasil, Sapato Velho com Roupa Nova. Antes, Dulce Quental, Caleidoscópio, uma parada rápida para os comerciais. Já já a gente está de volta aqui com o JB do Brasil. Até lá!
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0: Já estamos de volta com o JB do Brasil aqui na JBFM com uma música de 1970.

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Agora vem o grupo Boca Livre.

0: Faltam 16 minutos para as 10. 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

0: FM. Gostava tanto de você. Uma das músicas de maior sucesso na voz do Tim. Foi escrita por Edson Trindade. Apesar de só ter sido lançada no ano de 1973, foi escrita nos anos 50, quando Edson só tinha 16 anos. Na época, o autor tinha uma banda com Erasmo Carlos, a The Snakes. Essa letra foi inspirada no fim de um relacionamento do Edson Trindade com o grande amor da sua vida. Depois, viria a ser sua esposa. Tiveram 4 filhos e, como em toda boa história de amor, foram felizes para sempre. Tim Maia, no JB do Brasil, gostava tanto de você. Antes, Guilherme Arantes, Deixa Chover e o Rei Roberto Carlos, aqui no JB do Brasil. Não vou ficar. Falta 1 minuto para as 10. Bom dia.
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0: O Fluminense anunciou hoje a morte do diretor de futebol Paulo Angione. Em nota, o tricolor informou que o dirigente tratava um câncer de pâncreas. Além do Fluminense, seu time de coração, Paulo Sérgio Scudieri Angione, teve passagens vitoriosas por vários outros clubes e também pela seleção brasileira. Paulo Angione tinha 80 anos. A Mega Sena sorteia neste domingo, às 11 da manhã, as 6 dezenas do concurso 3057, que tem prêmio de 85 milhões de reais. As apostas podem ser feitas até às 8 da noite deste sábado nas casas lotéricas credenciadas pela Caixa Econômica Federal ou pela internet. O jogo simples, com 6 números marcados, custa R$ 6. Próximo informativo.

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2: 10:02, bom dia.
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10h18, bom dia. 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

0: Maiores sucessos da banda de todos os tempos, música de 1984, música do Frejá e do Cazuza, Maior Abandonado na JBFM, Ney Mato Grosso, Vida Vida e Jorge Benjor, W Brasil, 10h31, bom dia.
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12: 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Paraíba do Sul, e vamos expandindo pelo interior do estado, onde a gente acredita no desenvolvimento do turismo na região cada vez mais, no desenvolvimento econômico por meio de indústrias e 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
11: Mais tarde eu volto falando um pouquinho mais com Guilherme Chartuni, CEO do Grupo Chartuni.
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0: JB do Brasil tá de volta, 10h35. Com uma de João Bosco, papel machê.

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0: Música que deu nome ao nono álbum de estúdio da Rita Lee. Composição da Rita Lee e do Roberto de Carvalho, Saúde, lançada em 1981. Os maiores sucessos da carreira da Rita Lee. Antes, Kid de Abelha, Nada Sei, Marisa Monte, Na Estrada, Paralamas do Sucesso, Romance Ideal. 11 horas, 3 minutos, uma parada rápida para os comerciais. Já tem muito JB do Brasil aqui para você.
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0: Superior Tribunal de Justiça decidiu manter o contraventor Rogério de Andrade em regime disciplinar diferenciado, em prisão federal. A decisão atende a um recurso do Ministério Público e derruba um acórdão do Tribunal de Justiça do Rio que havia mandado transferir o bicheiro de volta ao sistema penitenciário fluminense. Rogério de Andrade permanece no presídio federal de Campo Grande, no Mato Grosso do Sul. Um novo estudo internacional apontou que 68% das dicas de dieta no TikTok e no Instagram são enganosas. Os pesquisadores analisaram 300 vídeos com hashtag populares e descobriram que a maior parte do conteúdo apresentava mentiras ou informações fraudulentas. Os erros observados provinham de influenciadores falando sobre nutrição sem qualquer credencial acadêmica. O trabalho saiu na publicação científica Journal of Technology in Behavioral Science. Próximo informativo ao meio-dia. 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
0: A Sete Rio preparou um esquema especial de trânsito para o jogo entre Botafogo e Bragantino, que acontece logo mais às 8h30 da noite no estádio Nilton Santos, pelo Brasileirão. A partir das 5h30 da tarde, haverá interdições ao trânsito de veículos na região. Entre as vias que serão bloqueadas está a Rua Doutor Padilha, entre a Rua Piauí e a Rua das Oficinas.
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6: JBFM. 11:08, estamos de volta com o JB do Brasil aqui na JBFM. Música de 1988, Fábio Júnior. Caça e Caçador. Clássico, hein?

11h23, bom dia, você está na JBFM, ouvindo o JB do Brasil, melhor da música nacional, até o meio-dia.

0: Só Você, composta pelo cantor Vinícius Cantuária, lançada em 1984 em seu álbum Sutis Diferenças. Depois foi regravada pelo cantor Fábio Júnior e lançada nos álbuns Só Você e Fábio Júnior ao Vivo, de 1997. Depois regravada diversas vezes por outros artistas, como Tim Maia, Capital Inicial, Fagner, em 2010, por Fiuk, filho de Fábio Júnior, em 2015, pelo Frejá. 11h31, bom dia. Daqui a pouco, depois dos comerciais, tem a reta final do JB do Brasil aqui na JBFM.
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0: 11h32, bom dia.
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0: JB 11h34, JB do Brasil está de volta para sua reta final deste sábado. Amanhã tem mais. Agora com a música de Jorge Israel e Nilo Romero, na interpretação de Cazuza, Solidão que Nada.

0: 7 minutos para o meio-dia, Gilberto Gil encerrando o JB do Brasil deste sábado. Música de 1981 do álbum A Gente Precisa Ver o Luar, palco.
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0: Por hoje é só, amanhã, a partir das 9 da manhã, tem mais JB do Brasil para você aqui na JBFM. Até lá!
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0: Jovens de 9 a 19 anos que forem hoje ao Maracanãzinho para a rodada do Campeonato Sul-Americano Feminino de Vôlei poderão se vacinar contra o HPV. A ação é promovida pelo Grupo Brasileiro de Tumores Ginecológicos e pela Sociedade Brasileira de Imunizações, em parceria com a Secretaria Municipal de Saúde do Rio e apoio da Confederação Brasileira de Voleibol. A seleção brasileira enfrenta a do Chile daqui a pouco, 1h30. A Argentina e Venezuela jogam às 16h30. Um brasileiro de 45 anos que trabalhava como caseiro em Portugal foi preso sob suspeita de ter matado os patrões, um casal de estrangeiros. Segundo a polícia, o suspeito era empregado há 7 anos de um francês de 79 anos e uma romena de 62. Os corpos foram encontrados na residência do casal, na região turística do Algarve. A motivação do crime não foi informada. Próximo informativo, daqui a pouco, 1h. 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Agora teremos a propaganda eleitoral obrigatória. Logo após, estaremos de volta.
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0: Rick Astley, Never Gonna Give You Up, J Quest, Fácil, Elton John, I Guess That's What They Call It, The Blues, JBFM, meio-dia e 57.
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0: 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Um homem foi preso em flagrante quando tentava furtar produtos de um supermercado na rua Visconde de Pirajá, em Ipanema. Segundo a Polícia Militar, entre as mercadorias que ele tentou levar estavam garrafas de uísque, carnes nobres e queijos. O detido foi levado para a 14ª Delegacia Policial no Leblon. Parado há 10 anos, o teleférico do Alemão recebeu 7 quilômetros de cabos de aço importados da França para a reativação do transporte. Segundo o governo do estado, após a instalação, o sistema passará por ajustes para o início dos testes sem carga, a partir de novembro. O teste com carga e a calibragem final devem ser concluídos em junho de 2027. Próximo informativo às 14h. 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

0: Ice House No Promises, Simple Minds com Mandela Day e Barão Vermelho Poeta está vivo. JBFM 1:18. 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O túnel Zuzu Angel tem trânsito com retenções no sentido São Conrado por causa de um carro enguiçado que ocupava até há pouco uma faixa de rolamento. O Centro de Operações Rio informa que há reflexos na Avenida Padre Leonel Franca, na Rua Mário Ribeiro e na Avenida Borges de Medeiros. A alternativa para os motoristas é seguir pela Avenida Niemeyer.
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0: Daryl Hall John Oates aqui na JBFM Out of Touch, Thompson Twins com Hold Me Now e Roupa Nova Dona, JBFM 1:37.
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0: Ouvimos Talk Talk, It's My Life, na sequência Andrew Donalds, Michel e Caetano Veloso para te lembrar. JBFM 2 e 1, boa tarde para você.
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0: 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O presidente do Supremo Tribunal Federal rejeitou hoje o pedido do ministro Alexandre de Moraes para que o plenário do STF decida em conjunto se abre ou não investigações contra ele e André Mendonça. Com a decisão de Edson Fachin, a plenária da próxima terça-feira analisará exclusivamente o relatório da Polícia Federal, que apontou mais de 50 mensagens do ex-banqueiro Daniel Vorcaro a Moraes. No mesmo despacho, Fachin marcou para 23 de setembro uma sessão destinada a analisar questionamentos sobre a condução de André Mendonça nos casos Master e INSS. A Prefeitura do Rio iniciou as obras da segunda fase do anel viário de Campo Grande, na Zona Oeste. Será construída uma via expressa de quase 5 quilômetros entre a Estrada da Posse e a Avenida Brasil, além de viadutos e um trecho elevado sobre o Morro João Vicente. Próximo informativo às 3 horas.
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0: Joe Esposito, Lady, Lady, Lady, City and Color com Lover Come Back to Me e Ana Carolina, Encostar na Tua, JBFM 2:23.
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2: Guilherme, vocês estão com um projeto ousado em Areal. 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

0: Simply Red for Your Babies, Paralamas, Tendo a Lua e Ed Sheeran Perfect, JBFM 2h44.
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0: Um dos grandes sucessos dos anos 80, a banda norueguesa Ha Take On Me. Ouvimos também Vanessa da Mata e Ben Harper, Boa Sorte, Good Luck, e Corinne Bailey Ray, Put Your Records On, JBFM 3 e 3.
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0: 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Morreu hoje o ex-jogador da Seleção Brasileira de Basquete e medalhista olímpico Sérgio Toledo Machado, o Sérgio Macarrão. A causa da morte não foi divulgada. Sérgio Macarrão foi medalha de bronze nos Jogos Olímpicos de Tóquio em 1964. Em mundiais, também conquistou o bronze no Uruguai em 1967 e a prata em 1970, na então Iugoslávia. Sérgio Macarrão tinha 81 anos. A Polícia Federal listou uma série de encontros presenciais, ligações e trocas de mensagens diretas entre o senador Flávio Bolsonaro e Daniel Vorcaro, dono do Banco Master. Os dados estão num relatório elaborado a partir da extração do celular de Vorcaro e de documentos do Conselho de Controle de Atividades Financeiras, o COAF. O relatório da Polícia Federal está entre os materiais de inquéritos no Supremo Tribunal Federal que tiveram o sigilo retirado pelo ministro André Mendonça. Próximo informativo às 4 horas.
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0: 3 e 5.
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0: Lighthouse Family Run, Marina Lima, Virgem e James Blunt, High, JBFM 3:21, boa tarde.
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0: 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O Solar no Centro do Rio homenageia Ney Mato Grosso com a exposição Ney Mato Grosso, Eu Prefiro Ser. A mostra gratuita celebra a trajetória do cantor que completou 85 anos em agosto e reúne obras inspiradas no legado de Ney, feitas por mais de 50 artistas do Brasil e da América Latina. A exposição fica em cartaz até 17 de outubro no Solar. O espaço funciona de quarta a sábado, das 10 da manhã às 6 da tarde.
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0: The Weeknd, Out of Time, Djavan, Oceano e Take That, Back for Good, JBFM 3:41.
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0: Tears for Fears, Break It Down Again, Teddy Swims com Bad Dreams e Marisa Monte com Beija Eu, JBFM 4 e 4.
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0: 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O britânico Lando Norris, da McLaren, garantiu a pole position do Grande Prêmio da Espanha de Fórmula 1, que será disputado pela primeira vez no novo circuito de Madrid. O italiano Kimi Antonelli, da Mercedes, larga em segundo, e o holandês Max Verstappen, da RBR, sai na terceira posição. O brasileiro Gabriel Bortoleto, da Audi, larga em 12º. O Grande Prêmio da Espanha vai ser às 10 da manhã deste domingo. Lucas Paquetá será o novo camisa 11 do Flamengo. O clube oficializou a mudança nas redes sociais. O meio-campista que vestia a 20 já poderá usar o novo número no jogo de amanhã contra o Corinthians às 5h30 da tarde no Maracanã, pelo Campeonato Brasileiro. A camisa 11 pertencia a Everton Cebolinha, mas como o atacante foi para o Santos, o número ficou disponível para Paquetá. Próximo informativo às 5 horas.
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1: No Rio, 4 e 6.
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0: News and the News com Stuck With You, Gal Costa, Chuva de Prata e Sam Smith, Too Good At Goodbyes, JBFM 4:23. 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A pista lateral da Avenida Presidente Vargas está interditada no sentido Candelária, na altura da Rua Carmo Neto. O Centro de Operações Rio informa que o bloqueio é para permitir a realização de um evento na Praça da Apoteose. Segundo o COR, também há interdições em vias transversais à Marquês de Sapucaí, como a Avenida Salvador de Sá e a Rua Benedito Hipólito. Os motoristas devem redobrar a sinalização e devem observar a sinalização, e buscar rotas alternativas.
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0: Na JBFM, você ouviu Mike and the Mechanics, Over My Shoulder, teve ainda Fergie, Big Girls Don't Cry. Olá, ótima tarde, fim de tarde de sábado para você ouvindo a JBFM. Seja bem-vinda, bem-vindo. Eu sou Kelly Muniz, te faço companhia a partir de agora, até as 10 da noite. Música e informação do seu jeito. 4h45. 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

0: Believe It's True. Antes teve George Michael com a Mary J. Blige, As. E ainda John Secada, Mental Picture. 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
0: O presidente Luiz Inácio Lula da Silva, candidato à reeleição pelo PT, afirmou hoje que ninguém pode ser ministro do Supremo Tribunal Federal para ficar rico. Em campanha em Curitiba, Lula disse que o cargo equivale a um sacerdócio, ou seja, deve ser exercido com dignidade, comparado ao de ministros de um culto religioso. O senador Flávio Bolsonaro, candidato do PL à sucessão de Lula, fez campanha em Cabo Frio, na região dos Lagos Fluminense. Um dia após a abertura do sigilo do caso Master, por ordem do presidente do STF, Edson Fachin, Flávio disse não temer a revelação das informações do inquérito relatado por André Mendonça. Em comício, o senador criticou o ministro Alexandre de Moraes e o presidente Lula e reafirmou que o financiamento do filme Dark Horse, sobre o pai Jair Bolsonaro, utilizou recursos privados. Próximo informativo às 6 horas. Outras notícias também no nosso site jb.fm.
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2: Na próxima quarta-feira começa a Semana de Arte do Rio, proposta que reúne centenas de eventos espalhados pela cidade até o dia 27 de setembro. A programação inclui a Casa Cor, Mimo Festival, a FLUP, Festival Internacional de Circo, Rio Arp Festival e muito mais. A abertura oficial da Semana da Arte do Rio será nos Arcos da Lapa, com o Festival Gastronomia Preta e um show gratuito de Diogo Nogueira a partir das 5 da tarde.
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0: Dan Hartman, JBFM, I Can Dream About You, Rick Astley, Never Gonna Stop. Agora 5h43, ótima tarde, você está na JBFM.
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0: Christopher Cross, Never Be The Same, Adele, Rolling The Deep. Você está na JB, agora 6:03, boa noite.
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0: A 27ª rodada do Campeonato Brasileiro deste fim de semana está sendo marcada por uma campanha sobre a importância da doação de órgãos. Parceria da CBF com a Fundação ProRim, a ação estará presente nos 10 jogos da rodada. A campanha Um Sim pela Vida faz parte da agenda do Setembro Verde, período de mobilização pela doação de órgãos. O Sistema Nacional de Transplantes aponta que quase 50 mil pessoas aguardam a doação de um órgão no Brasil, 46 mil delas à espera de um rim. Funcionários da Meta e ex-empregados familiarizados com os projetos da companhia de Mark Zuckerberg revelaram que a empresa de tecnologia estaria testando robôs para desempenhar tarefas dentro de seus data centers. A informação saiu na revista Wired. A reportagem aponta que a iniciativa poderia permitir à Meta reduzir os custos com mão de obra no momento em que os investimentos em infraestrutura de inteligência artificial continuam em alta. Próximo informativo às 7 horas.
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0: FM Stay, Maria Bethânia, Cheiro de Amor. 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

0: George Harrison, My Sweet Lord, Frejá, Segredos, JBFM 6h43.
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0: Jamie Hall and John Oates, Kiss on My List. Jorge Versilo, Mona Lisa, JBFM 74, boa noite.
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0: O Vasco venceu há pouco o Grêmio por 2-1 de virada em Porto Alegre pela 27ª rodada do Campeonato Brasileiro. Vila Sante abriu o placar para o time da casa no primeiro tempo, mas Thiago Mendes e Colídio fizeram 2 gols em 4 minutos na segunda etapa e garantiram a vitória. O Vasco ainda segue na zona de rebaixamento em 17º lugar, com os mesmos 28 pontos de Mirassol e do próprio Grêmio, que tem saldo de gol melhor que o time da Colina. Já o Fluminense perdeu para o Atlético Mineiro por 3-1 na Arena MRV em Belo Horizonte. Foi a primeira derrota do tricolor sob o comando do técnico Marcão. Os gols do time da casa foram de Renier e Coelho e ainda Vitão. Castilho descontou para a equipe carioca. O Galo está agora em sétimo lugar com 39 pontos. O Fluminense tem 45 e permanece na quarta posição, mas pode ser ultrapassado na rodada pelo Bahia e o Cruzeiro. Próximo informativo às 8 horas, outras notícias também no nosso site.
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0: Coldplay Paradise, Antena Carolina, Noa, JBFM 724.
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0: O Jockey Clube Brasileiro na Gávea preparou para este domingo o evento mensal que convida o público a curtir um dia repleto de atividades. Além das corridas no hipódromo da Gávea, a programação reúne DJs, food trucks, brinquedos infláveis e passeios de pônei para a criançada, garantindo diversão para toda a família. A entrada é gratuita. As atividades do domingo no Jockey começam a partir de 1 da tarde.
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0: Song for You, Gloria Estefan, Rich, JBFM. Faltam 15 para as 8.
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0: Would I Lie To You, antes teve Mariah Carey, Touch My Body, ainda No Mercy, Baby Come Back, JBFM, música e informação do seu jeito.
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0: O presidente do Supremo Tribunal Federal deu 24 horas para a Polícia Federal prestar informações sobre o celular do ex-banqueiro Daniel Vorcaro e as condições em que se encontra o material. A determinação de Edson Fachin veio em resposta a manifestações feitas pelos ministros Gilmar Mendes, Cristiano Zanin e Alexandre de Moraes. Os três magistrados cobraram acesso a todo o conteúdo do aparelho de Vorcaro antes da sessão plenária do STF de terça-feira, que vai analisar a atuação de Moraes. A seleção brasileira feminina de vôlei venceu hoje a do Chile por 3-7-0 no Maracanãzinho e manteve os 100% de aproveitamento no pré-olímpico sul-americano. As parciais foram de 25-13, 30-28 e 25-11. As brasileiras terão amanhã um duelo decisivo contra a Argentina, que também está invicta, valendo vaga antecipada nos Jogos Olímpicos de Los Angeles em 2028. A seleção brasileira já está garantida no Mundial e no Pan-Americano de 2027.
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0: 8:03.
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0: Bee Gees, More Than a Woman, os Paralamas do Sucesso, Saber Amar, JBFM 8:20.
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0: Supertramp, Breakfast in America, Calling Hey Into My Life, ainda Marisa Monte, não é fácil. JBFM 8:41, boa noite.
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0: America, You Can Do Magic, Djavan Lilás. 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
0: 11 fuzis de alto poder de fogo e uma submetralhadora foram apreendidos pelas polícias federal e rodoviária em Seropédica, na Baixada Fluminense. Entre as armas estava um fuzil calibre .50, capaz de atravessar alguns tipos de blindagem e atingir aeronaves. O motorista do veículo, abordado na rodovia Presidente Dutra, foi preso em flagrante. Segundo a polícia, as armas vindas de São Paulo seriam entregues a facções criminosas no Rio. A Polícia Federal pediu autorização ao ministro André Mendonça, do Supremo Tribunal Federal, para usar um imóvel de luxo do ex-banqueiro Daniel Vorcaro como base de trabalho em Belo Horizonte. O pedido, no entanto, foi rejeitado pelo magistrado. Essa informação está no relatório da Polícia Federal, tornado público, com a quebra de sigilo das investigações do caso Master, determinada por Mendonça. Próximo informativo às 10 horas, outras notícias também no nosso site, jb.fm.
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